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Rádio Disney é tudo para os apaixonados de plantar essa aqui, né? Jorge Matheus e os Anjos Cantam, 9:06 agora, turminha. Deixa eu falar com você que é motorista de táxi aplicativo, que eu sei que tem um monte ouvindo a Rádio Disney agora, estão sempre na sintonia por aqui. Obrigado, inclusive, pela carona de sempre, hein? Pra lá e pra cá, né? Levando a gente pros compromissos, pros rolês, né? Sábado é dia de rolê. Tem muita gente indo pra rolê agora, pegando aí táxi, pegando os aplicativos também. Obrigado, viu? 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

0: você. Vamos falar um pouquinho de cinema aqui, ó.
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0: Vem cá, já pensou em ficar 100 dias no meio do mar, sozinho, remando? Pois é essa história que o filme 100 Dias, distribuído aqui pelo Grupo Disney, vai colocar na tela, viu? As primeiras imagens já saíram e mostram o começo da jornada de Amir Klink, o brasileiro que entrou pra história ao atravessar o Atlântico Sul num barco a remo. Pois é, tem direção de Carlos Saldanha, o mesmo de A Era do Gelo e Rio, e o longa estreia em 29 de outubro e aposta forte em aventura, coragem e superação. No papel principal, Felipe Bragança, o João Raul da novela Coração Acelerado, vive essa travessia que saiu da vida real e virou cinema. E tem mais, hein, gente? Nos bastidores, o filme já começa a ganhar força aí como nome brasileiro na corrida pelo Oscar de 2027. Então se liga nesse filme, porque ele pode virar aí um dos mais falados do ano.
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0: 9:27, voltamos nesse sabadão. Muita música boa pra você curtir aí o seu rolê, curtir o seu descanso ou no seu trabalho. Vamos juntos!
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0: De quem é a culpa? A culpa não é minha, não. É sua, Marco Aurélio.
1: Não.
2: Depende, né?
1: Gustavo.
0: Tudo certo, Marco Aurélio?
1: E você?
0: De boa, graças a Deus. MA chegando por aqui nesse sabadão pra te fazer companhia agora, turminha. Eu quero dar um recado aqui, inclusive eu quero saber a opinião do Marco Aurélio, mas principalmente saber a opinião do ouvinte Rádio Disney. 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
1: Que sensacional. Aliás, com esse resultado agora à tarde, acho que muita gente já tem outra opinião, né?
0: Exatamente. Que jogo, hein?
1: Que coisa.
0: França e Paraguai ali. França não conseguiu muita coisa, mas ganhou do Paraguai. Mas assim, né? Eu achei que ia ser mais fácil.
1: Eu também. Né? Porque tá uma revolução, essa Copa tá bem louca,
0: tá
1: assim,
0: muito,
1: né?
0: Louca essa Copa,
1: maior campeonato,
0: né?
1: Aí, tipo, e assim, muita coisa que a gente nem imaginava, né?
0: Exato.
1: Por exemplo, lembra? Cabo Verde, quem pensava, né?
0: Exatamente.
1: Jogaram bem pra
0: Cabo
1: caramba.
0: Verde foi vitória moral, né?
1: Os
0: caras jogaram muito.
1: Sim.
0: Ó, e você, a sua opinião? Final. Duas seleções na final. Vai, Marco Aurélio, vai.
1: Vamos lá, loucura, hein? Argentina e Brasil.
0: Argentina e Brasil? Não dá pra ser Argentina e Brasil.
1: Ah, tá no mesmo.
0: Porque a gente tá na mesma chave.
1: Eu
0: acho que Argentina e Brasil, se eu não me engano, a gente pega na semifinal. Talvez role na semifinal. O meu palpite é Brasil e França. Eu gosto da ideia, mas eu quero pegar a Argentina antes pra,
1: então,
0: pra ganhar dos
1: manitos. Eu acho que a emoção de amanhã, esse lance, amanhã o ralo e tudo mais, você fica com a cabeça a milhão, né? Então você fica, poxa, o que vai ser?
0: Ó, vai lá, turma, torcidaradiodisney.com.br. Eu, Gustavo Santos, tô indo nessa. Valeu, MA!
1: Bom descanso, Sam.
0: Tamo junto.
1: Valeu, Sam.
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1: Bora, galera do bem, agora são 10:02 em São Paulo, ótima noite de sabadão pra você que tá aqui nos 91.3 da Rádio Disney. Tudo certo por aí? Por aqui tudo tranquilo, prazer, eu sou Marco Aurélio. Ó, tamo junto, hein, até as 3 da manhã com as músicas mais legais da playlist Rádio Disney, vários presentes, muitas promoções bacanas. Faz o seguinte, fica à vontade, aumenta o volume porque você tá aqui, ó, tamo junto! Rádio Disney.

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0: agora são 10h25, São Paulo, ótima noite de sabadão pra você que tá aqui nos 91.3, tudo certo aí? E aí, tá saindo, tá chegando agora o trabalho, tá indo pro trabalho, obrigado pela sua companhia, pela sua sintonia. 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Trabalha com aplicativo, é bacana, bom, né? Bomba, geralmente, sábado à noite dá uma bombada, né? Bom trabalho aí pra você, sabia dessa? 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
0: Rádio Disney, agora 10h27. Boa noite. A cada dia que passa, mais gente vindo aqui para a Rádio Disney. Mais gente sintonizando os 91.3. Obrigado pela sintonia, pela companhia. Tamo junto, galera.

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Matheus e Cauã na playlist Radiz e Ser Humano, um Anjo. Agora são 10h46 em São Paulo. Ótima noite de sabadão pra você aqui comigo nos 91.3 da Radiz. Ó, e amanhã, hein? Como vai ser em Brasil e Noruega? 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Música.

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0: 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Guilherme Benuto na playlist Rádio Disney, Filho da Mãe. Aliás, deixa eu dar um toque aqui também, ó. Agora faltam 2 minutos para as 11 horas da noite desse sabadão. Obrigado pela sua sintonia, pela sua companhia aqui nos 91.3. Muita gente com a gente aqui, né? Então, a galera do Bem Peso com a gente no WhatsApp Rádio Disney. Temos aqui, ó, cadê? Olá, boa noite. Cadê aqui, ó? Temos aqui, Wayne, é isso? Wayne de Macapá. Tamo junto, Wayne. N, quem mais curtindo a rádio com meu amor e Amanda, parabéns, tamo junto. Uma boa noite aí pra vocês, obrigado pela sintonia. Galera de Macapá, também a Carise aqui de Guarulhos, a Suelen também tá junto com a gente aqui. Quem mais aqui? O Felipe, motorista aplicativo. Sempre ligado na melhor, top demais. Tamo junto, Felipão. Bom trabalho aí, Felipão. 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Fica ligado. Se você pegar o passageiro 5 estrelas da Rádio Disney e tiver sintonizado aí como você tá agora, ele entrou no seu carro, você leva o voucher de combustível, hein, Felipe? Boa sorte aí, Felipe! Galera do Bem junto com a gente aqui na Rádio Disney, curtindo nessa noite de sabadão, uma ótima noite de sábado pra você, bom trabalho pra você que tá no trabalho, você que tá indo pra casa, bom descanso, tá saindo a noite aí, aproveita bastante aí também. E agora vamos saber um pouquinho o que rola nos famosos aqui, ó. Bora lá? Vamos lá, então.
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0: Quando um Beatle olha para Taylor Swift e vê um espelho, aí tem fenômeno na jogada, né? Paul McCartney disse que dá sim para comparar a fama global da cantora com a Beatlemania dos anos 60. Para ele, o impacto é parecido, né? Multidões, comoção, em um nome que domina o mundo pop. E tem mais, ó. Paul contou que já encontrou Taylor Swift, Sabrina Carter, Olivia Rodrigo e Billie Eilish numa festa da família e elogiou as artistas. Ou seja, quando uma lenda reconhece outra, o recado é claro, né? Talento é atemporal. Agora me conta, ó. Pra você, Taylor já chegou no nível dos Beatles, hein?
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0: Rádio Disney, agora 11:01. Eu sou Marco Aurélio, tô junto contigo aqui. Tamo junto, galera do bem. Obrigado pela sintonia. Agora vamos pra 60 minutos de músicas. Vai começar o Super Espécie. Aumenta o volume aí, ó. É tudo! Começando!
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0: 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Aqui o Silver Expresso, 60 minutos de música pra você, ouvinte Rádio Disney aqui nos 91.3. 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
1: Ela vacilou comigo, nós estamos aí, né? Tudo certo.

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0: Aqui o Super Expresso foram 60 minutos de música pra você ouvir que Rádio Disney. Ó, a galera do bem curtindo aqui o Super Expresso, né? Muita gente ligada aqui. Cadê? Temos aqui, ó, o José Henrique de Garapaba curtindo a Rádio Disney. Tamo junto, José. Também o Felipe junto com a gente. Isaac aqui também. A Vani de Macapá. Aqui também Anderson, Juliana, Sonidora de Minas aqui. Ah, muito bem. A galera também curtindo aqui pelo Disney Plus. Aliás, sabia, né? 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A galera do Disney Plus, ó, salve, galera. Ó, terminando aqui o Super Expresso, volta a qualquer momento. Então deixa eu apertar esse botão
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0: aqui.
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0: Ó.
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0: Agora, vamos pro Conta Tudo? Bora lá?
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0: Começar falando aqui dela, Taylor Swift! Aliás, ela transformou um vídeo viral em um gesto cheio de carinho, né? Presta atenção, depois de ver a história de Madeline, né? Uma menina de 8 anos que pediu ao vizinho através de um aviãozinho de papel que ele tocasse a música Love Story no violão, a cantora enviou um violão autografado e um bilhete escrito à mão. Taylor Swift disse que o pedido a fez sorrir e incentivou a garotinha a aprender a tocar violão também. Olha só que bacana. Aê, Taylor Swift! Agora, ó, vamos falar de uma dupla aqui que tá bombando. Lady Gaga e Bad Bunny passaram a marca dos 200 milhões de dólares em turnês e lideram o ranking do Billboard Box Score no primeiro semestre. Lady Gaga ficou na frente com The Mayball, enquanto Bunny veio logo atrás com essa aqui, ó. Deve tirar mais fotos World Tour. O dado mostra a força dos grandes shows em 2026, mesmo com o mercado mais estável, né? Muito bem. Maroon 5 também tá por aqui? Sim. Aliás, logo logo a galera tá no Brasil, né? Antes de fazer 3 shows extras no Brasil, antes do Rock in Rio, a banda vai passar por São José do Rio Preto no dia 6 de setembro, São Paulo, aqui em Sampa, no dia 8 e Salvador no dia 10. A venda dos ingressos já tá rolando e no repertório tem essa aqui, com certeza, Sugar, Girls Like You, Moves Like Jagger, os grandes clássicos sucessos do Maroon 5, além das músicas mais recentes também. E a qualquer momento tem mais um Conta Tudo aqui.
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0: Rádio Disney, agora 12:03 em São Paulo. Bora, galera do bem. Ótima madrugada de domingão pra você que tá aqui comigo. Obrigado aí pela sintonia, pela companhia. Aumenta o volume. Agora tem a Cher, ó. É tudo!

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ótima madrugona, madrugada de domingão que tá começando agora. Ó, falando em domingão, lembrando que hoje às 5 da tarde a seleção enfrenta a Noruega. E aí, como vai ser, hein? Ah, o que você tá achando? Você acha que vai rolar? Vai ser difícil? Vai ser um jogo duro, mas o Brasil vai passar por essa? Ou vai ser fácil, né? Aliás, o mister manda muito bem, né? Comandando a seleção. 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

0: Lucas, Coco Bichelli, Lucky Napoli, Lissi, Rádio Disney. Bora falar de cinema agora, ó.
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0: Atenção para essa escala de cinema. Luísa Reis vai dar a vida a Cássia Eller nas telonas, é isso mesmo. E a escolha não foi no improviso não, tá? Mais de 100 atrizes passaram pela seleção até a definição da protagonista. Luísa já fez novelas como No Rancho Fundo, Segundo Sol, a série Justiça e o filme Grande Sertão. O novo longa, contando a história da Cássia Eller, começa a ser rodado em outubro e tem a estreia prevista para 2027. A ideia disso tudo é mostrar uma Cássia Eller mais humana, leve, bem-humorada, além da força que ela tinha no palco, né? O filme também vai passar pela história dela com Maria Eugênia e pelo nascimento de Chico. Pra quem curte música brasileira, a produção já tá no radar.
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0: Rádio Disney, agora meia-noite e meia. Bora, galera, tudo bem? Tamo de volta e a cada dia que passa, mais gente chegando aqui nos 91.3, mais gente se juntando a essa família aqui, ó.

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Agora faltam 15 para uma em São Paulo. Ótima madrugada de domingão para você que tá aqui comigo no ZBT 1.3. Obrigado pela sintonia, galera do bem. 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

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Nath Roots na playlist Rádio Disney, quero ser feliz também. Agora 1:03 em São Paulo, ótima madrugada de domingão pra você que tá aqui comigo nos 91.3. Tamo junto aqui até as 3 da manhã, obrigado aí pela sintonia, hein? 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

0: Vitor Hugo Tubarões. Agora 1h29. Ótima madrugada de domingo pra você aqui nos 91.3. Bora pro Conta Tudo?
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0: Você está falando aqui do Gustavo Mioto. Aliás, o Farraial ganhou mais dois nomes de peso, né? Para a edição de 10 anos aqui em São Paulo. Denis DJ e Gustavo Mioto. O festival acontece no dia 22 de agosto na Arena A&B. E já tem Ana Castela, Simone Mendes, Matheus e Cauã no time. Com mais de 10 horas de música, o evento promete misturar sertanejo, funk, pop e outros ritmos. É uma celebração que marca uma década de história.
3: Não confunda as coisas.
0: E agora tem a Anitta. Ela que inclusive voltou a chamar a atenção fora do Brasil, né? De um jeito curioso. Na Itália, ela apareceu no top 3 do Spotify com La Testa Gira, parceria com Fred De Palma. Já na Tailândia, quem leva o nome dela ao chats é Goals, né? Faixa ligada ao Copa do Mundo com Lisa e Rema. Enquanto isso, o álbum Equilibrium segue em alta por aqui e mostra como a Anitta consegue marcar presença em vários mercados ao mesmo tempo. E o Nando Reis com a parceria nova aqui, ó. Não tão nova, né? Que o Nando Reis com a Marisa Monte sempre tiveram ali uma química entre os dois. Sempre contribuíram com parcerias de composições, muita coisa. Inclusive, a Marisa Monte foi já namorada do Nando Reis, né? E o Nando Reis com essa nova parceria de peso para revisitar um dos seus maiores sucessos. Para você, Guardei o Amor, né? Que volta numa nova versão agora com ela, a Marisa Monte. A dupla manteve a essência romântica da canção, mas levou a faixa para um caminho diferente, com arranjos mais delicados e instrumentos como harpa, oboé, violoncelo. Química de anos, né? O Nando com a Marisa Monte. Muitos anos já que os dois se entrosam muito bem, principalmente, né? Nessas releituras aí. Ó, a qualquer momento, mais um Conta Tudo aqui na Rádio Disney.
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0: Rádio Disney 1h32 em São Paulo. A cada dia que passa tem mais gente chegando aqui na Rádio Disney. Mais gente se juntando a essa família aqui, sintonizando os 91.3. Ó,

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você com a Shakira na playlist Rádio Disney, Beautiful Liar. Agora faltam 15 para as 2 em São Paulo. Ótima madrugada de domingão para você que tá aqui comigo nos 91.3. Então, galera do bem, junto com a gente aqui, né, produção, aqui no WhatsApp, ó. Aqui o Djalma, também temos aqui a Isabela, quem mais? O Fábio. Aqui, boa noite. É o Elson. Boa noite, Elson. Tudo certo? A Vera de Itaquera aqui também junto com a gente. O Natan de Campinas com a família dele, curtindo a Rádio Disney. Quem mais aqui também? Tem uma galera de Santa Catarina, ó, curtindo a Rádio Disney aqui. O Elias e a Alexandra, São João Batista, Santa Catarina. Muito frio, né? Eles estão dizendo aqui, tá muito gelado aí. Tamo junto. Obrigado aí pela sintonia, galera do bem. Ó, e a gente continua com as melhores músicas pra você na playlist Rádio Disney, tá? Aliás, hoje domingão, logo mais às 5 da tarde, a seleção enfrenta a Noruega. E aí, o que será disso tudo, hein? O que você acha? Qual o seu palpite? Falando em palpite, deixa eu aproveitar. 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

Alice Radisney, teve também a Lola Young, Black Eyed Peas. Agora 2:06 em São Paulo. Muito obrigado aí pela sua sintonia, pela sua companhia, galera do bem. 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Todo mundo lá, galera da Radisney também, pipoca e refri na faixa. 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Bora? Tamo junto então.

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0: 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E a Shania Twain na playlist Hugs em Man Feel Like a Woman. Bom, agora 2h33 em São Paulo. Tamo junto aqui, obrigado aí pela sintonia, pela companhia. Ótima madrugada de domingo pra você. Tá fazendo o que aí? Trabalhando? Bom trabalho. Tá chegando em casa, bom descanso aí. Tá dando uma volta, muito bem. Aproveita aí a sua noite. Vamos falar de música aqui agora? Bora lá então.
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0: Bom, a internet é também um grande flashback. Presta atenção, o hit de 2011 voltou com força total depois de aparecer numa série On The Floor de Jennifer Lopez com Pitbull, né? Entrou de novo nas paradas da Billboard após viralizar como a cena de festa da série Off Campus, Amores Improváveis. E o número chama atenção, hein? Mais de 15 milhões de streams globais em apenas uma semana. Ou seja, música boa não tem prazo de validade. Basta o momento certo na tela para todo mundo correr de novo para a playlist. J-Lo até entrou na brincadeira nas redes e ajudou a aumentar a onda. Mas me diz aí, qual hit antigo merecia voltar com tudo também, hein?
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0: Rádio Disney, agora 12h35 em São Paulo. A cada dia que passa, mais gente chegando aqui na Rádio Disney, mais gente sintonizando os

e o Thiaguinho, pensamentos intrusivos aqui na playlist Rádio Disney. Teve também Gustavo Mioto com a Mari Fernandes, o Bruno Morse. Galera do bem, faltam 5 para as 3 em São Paulo, madrugada fria de domingão. Ótima madrugada para você de domingo, um excelente domingo também. A gente para por aqui, continua ligado nos 91.3 da Rádio Disney, tá? E hoje, Brasilzão, às 5 da tarde, contra a Noruega, tamo na torcida, bora que bora! Tem que dar bom, tem que dar bom. E deixa eu dar um toque aqui pra galera que tá junto com a gente, a Luana aqui junto com a gente também. Tem também, quem mais aqui? A Júlia, de Curitiba, ela e o namorado dela curtindo aqui também a Rádio Disney. Tamo junto, Júlia, obrigado. Frio aí em Curitiba, pelo jeito deve tá, né? O sul todo ali deve tá muito frio aqui, já tá frio. Rafa também por aqui, Josimar, quem mais aqui? Ali, a Andréia também junto com a gente. Obrigado pela participação, pela sintonia, galera do bem. E a gente vai deixar a saideira, que essa aqui é o Neil, Soul Sick. 2h56 em São Paulo, bom dia.

0: nessa madruga, aonde quer que você esteja nesse exato momento, vai junto com a Rádio Disney, aumenta o volume no máximo. Valeu por ter escolhido a gente, viu? Eu sou o Gustavo San e nós vamos fazer dessa a melhor madrugada já pra começar a semana com o pé direito, né? Nesse domingão. Vamos aí, Rádio Disney!
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0: 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Seguimos juntos por aqui no clima do Hexa. A gente tá nessa expectativa, hein? Inclusive, aí, segunda-feira tem jogo da nossa seleção. Tá empolgado? Eu vou te falar uma coisa. Eu fiquei iludido com o último jogo do Brasil. Brasil e Escócia, 3-0 pro nosso Brasil. Tô iludido. Ou não? A gente tem que torcer, né? A gente tem que fazer a nossa parte. Vamos pra cima, Brasil. E a Rádio Disney também tá todo nesse clima, com cobertura internacional pelo nosso Instagram. Tem o Fora de Campo também trazendo aí novidades e notícias, sempre no mundo dos negócios, né? Do que tá acontecendo fora do campo também, mas sempre no clima, na energia da nossa seleção brasileira rumo ao Hexa. 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

0: participar, né? É só chegar junto também no WhatsApp 943-99-9130.
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0: rolar nesse final de semana ainda, né? E a gente, claro, quer estar junto com você. Inclusive, tem planos para esse final de semana ainda? Tem algum rolê? Vai fazer alguma coisa? Gustavo, eu tirei o final de semana para descansar. Bom também, viu? É bom, faz parte. Pode mandar seu alô, seu salve aqui pro nosso WhatsApp. 943-99-9130. Simbora! 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
0: Uma excelente madrugada de domingão pra você. Eu sou o Gustavo San e nós continuamos juntos aqui nessa madrugada e nesse final de semana. É tudo!

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0: em todos os momentos, te fazendo companhia. E trilha sonora garantidíssima. Então vamos juntos. Bom domingão, bom final de semana, aqui na Rádio Disney.
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1: Bom dia, bom dia, bom dia! Que dia maravilhoso, hein, que vai fazer hoje. 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
1: Não tem jeito, meu compadre. Vambora.

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Vamos lá, senhoras e senhores, todo mundo pronto aí, apertem os cintos. A gente vai para uma grande viagem musical agora. Tô falando do Super Expresso Rádio Disney, 60 minutos de música direto.

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0: E deixa eu te falar uma coisa, hein? O Super Expresso volta a qualquer momento neste final de semana, aqui na Rádio Disney. 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

Rádio Disney é tudo! 7:07 da manhã, bom dia pra você, tudo bem, meu jovem? Como é que tá a vida aí? Hã? Chega mais com a gente, manda aí seu alô, tô te esperando no nosso WhatsApp 943-99-9130. Tem kit torcedor Rádio Disney com camiseta, balde de pipoca e copo pra você entrar no clima do maior campeonato de futebol do mundo. Até porque hoje, cara, hoje tem, hein? Hoje tem Brasil. Hoje tem Brasil! Vai ser daquele jeito, hein? Já aproveita também. Manda seu nome completo. Quanto você acha que vai ser esse jogo, hein? Manda pra mim aqui, vai. Vamos fazer

Bad Bunny chegando aqui na Rádio Disney, é tudo! 7h16, gente, bom dia, bom domingo pra você que tá por aqui. Domingamos, gente, com você participando, interagindo, chegando também no nosso WhatsApp. 943-999-130, manda seu nome completo, tem presente, viu? Tem kit torcedor.

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0: 9130. Fica à vontade, tá? Que eu, CW, te faço companhia até o meio-dia nesse domingão, trazendo o melhor playlist pra você. Simbora! É tudo?
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2: Preste atenção nessa história.
3: Pode vir, tá de boa.

0: você, gente. Bom, fica à vontade, tá? Tá valendo pra você no final dessa hora. Kit torcedor Rádio Disney. Tem copo, tem camiseta, tem balde de pipoca também pra você entrar no clima. Fechou, gente? Chega mais com seu nome completo. Boa sorte pra você, beleza? Aproveita, fica com a gente também, ó. Já anota esse número aí, 943-99-9130, porque amanhã, amanhã é o dia de você aqui, ó, travar o nosso WhatsApp, porque é a nossa melhor segunda-feira do ano, sempre com um presente diferente. Então, já sabe, né? Fique atento, porque quando a gente chama a promoção, é o momento que você manda aí a hashtag, quem sabe, no final do dia, tá levando presente, beleza? Então, simbora com mais pra você, chegando o Thiaguinho.
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0: Hora 7 concluída com sucesso, turma. Valeu demais. Cada vez mais pessoas vindo pra Rádio Disney, participando, interagindo. Inclusive, mandando também mensagem, né, no nosso WhatsApp 943-99-9130. Saindo agora pra você, kit torcedor Rádio Disney, com camiseta, balde de pipoca, copo, pra você entrar no clima do maior campeonato de futebol do mundo, viu? Fim do fone 0857, tá se dando super bem. Miguel Nunes de Jesus. Parabéns, meu querido. A produção vai entrar em contato com você, vai falar direitinho como é que faz pra retirar o seu presente. Aproveita aí, ô Miguel. 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
0: Rádio Disney, faltam 5 minutinhos para as 8.
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0: Vamos embora, turma. Tamo de volta nesse clima de férias, todo mundo tranquilão, bem de boa, né? 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

Chegando pra você, eu sou o DJ Johnson. Upside Down, aqui na Rádio Disney é tudo, gente. Chega mais, viu? Fica à vontade, tô te esperando. Manda aí o seu WhatsApp no 943-99-9130. Você vai mandar o seu nome completo, tá? Pra cá, porque tem 4 ingressos pra sessão exclusiva de Moana. Vai ter aí combo de pipoca pra você e também aí pra todos os seus convidados. Tá esperando o quê pra participar, hein? Chega mais, fica à vontade, viu? É só pra ouvintes da Rádio Disney. A gente enche uma sala de cinema só pra você que curte muito os 91.3 aqui, a Rádio Disney. Fechou, gente? Chega mais, manda seu nome completo. Boa sorte pra você, beleza? Atenção você, motora de táxi, aplicativo também, viu? Fique esperto nos 91.3, porque o nosso passageiro 5 estrelas vai te achar. E fica te procurando a semana inteira pra te dar voucher de combustível. Então, sempre, sempre sintonizado nos 91.3. Bruninho e Davi, Jorge e Matheus, vamos embora.

0: Harry, Sertão, Ferrugem, Sorriso Maroto. Muita música boa pra você. Seu final de semana, seu domingão com a melhor playlist, né? E você também concorrendo a presente. Fica à vontade, tá no nosso WhatsApp 943-99-9130. A gente no clima de férias tá querendo proporcionar um rolezaço pra você e família inteira, viu? 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

gente fica, hein? Henrique e Juliano chegando por aqui na rádio, dizem é tudo 8h39, gente. Chega mais, fica à vontade, tô te esperando aqui no nosso WhatsApp, tá? Vem pra cá com seu nome completo pro 943-99-9130. Tem 4 ingressos pra sessão exclusiva só pra ouvintes da Rádio Disney, cara. Moana, live action pra você curtir dia 17 de julho, às 9 da noite, no Shopping Burmão, com combo de pipoca. Então, chega mais, fica à vontade, manda seu alô, tô te esperando por aqui, beleza? Já aproveita também aí, dá uma passada lá no nosso canal no YouTube.

Inclusive agora temos um papo com Kalema chegando lá, viu? Dá uma bisoiada, passa lá, arroba Rádio Disney Bra. Ou então é só você pesquisar ali Rádio Disney Brasil, se inscrever no canal, ativar o sininho, fica por dentro de todos os bastidores aqui da Rádio Disney.

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1: Tá aí o som de Dave Rainer, chegando por aqui na Rádio Disney. É tudo, faltando 10 minutinhos para as 9 da manhã. Desse domingão aí, tá nublado, né? Sem tanto sol, mas pelo menos estamos aqui trazendo a melhor música para você. O playlist do seu final de semana, gente, com presente, inclusive, viu? No 943-9991-30, eu tenho para você 4 ingressos para sessão exclusiva só para ouvinte da Rádio Disney. Tem aí os. Ó, foi a sonzeira. O filmaço de Moana Live Action que vai rolar dia 17 de julho, 9 da noite, no Chavem Bourbon. E ainda você leva combo de pipoca pra você e sua família, beleza? Chega mais com a gente então, manda aí seu nome completo. Boa sorte pra você, tô te esperando por aqui. Que enquanto isso a gente continua com mais.
2: Oh,
1: Simone Mendes!

Rádio Dizinha, tudo tem o show de Camicaila. Murilo Rufi, Simone Mendes também teve, Warren Republic, muita música boa chegando pra você. Hora 8 concluído com sucesso, com presente pra você saindo agora. 4 ingressos pra sessão exclusiva só pra ouvintes da Rádio Disney. Você vai curtir aí Moana, live action, dia 17 de julho, 9 da noite, Jovem Bourbon. E ainda garante aí o combo de pipoca. É, pipoca e refrigerante, bom, hein? Parabéns, vindo fone 8848, tá se dando super bem, viu, ô Monique Ramos?

0: 93.3, porque aí sim você pode estar levando esses ingressos.
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0: Gente, super dica de cinema, viu, pra curtir nas férias. Minions e Monstros estreou essa semana e chega com aquela mistura de risada e aventura que todo mundo espera desses personagens, tá? A história agora mostra os Minions em uma jornada maluca por Hollywood, com direito à fama, queda, monstros soltos pelo mundo e uma missão aí pra tentar consertar o caos que eles mesmos criaram. Que legal. Se você curte animação com humor e muita confusão divertida, essa estreia já pode entrar na sua lista.
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13: Vamos embora, turma. Tamo de volta. Bom dia, 9:05 desse domingão. Você já tá aí daquele jeito, preparando aí como é que vai ser o rolê de mais tarde, até porque hoje tem Brasil e Noruega. E a Rádio Disney quer proporcionar um rolê pra você assim, ó. Que tal você ficar no style, hein? Bom, né?

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É, Gustavo, meu, solteiro não trai, não. 9h18, gente, aqui na Rádio Disney é tudo, viu? E também com kit torcedor. Rádio Disney com camiseta, balde de pipoca, copo pra você entrar no clima do maior campeonato de futebol do mundo. Chega mais, fica à vontade, manda seu nome completo, tô te esperando por aqui, beleza? Manda aí agora, porque hoje você entra no clima, né? Hoje tem aí Brasil e Noruega no maior campeonato de futebol do mundo, aliás. Cadê os palpiteiros? Chega mais aí. Quanto que acha que você vai ser esse jogo aí? Conta pra mim, vai. Fica à vontade também. Já faz seu cadastro aqui pro kit torcedor. Aliás, outra coisa. Chega mais também ali no torcidaradiodisney.com.br. Tem uma Smart TV 85 polegadas te esperando por lá. Pra isso, você tem que palpitar qual vai ser a grande final. Chega lá, faz o cadastro. Boa sorte pra você, que você talvez possa assistir a grande final nessa TV gigante de 85 polegadas, tá bom?

0: galera, Harry Styles chegando por aqui, 928 na Rádio Disney. É tudo, gente, chega mais, viu? Kit torcedor te esperando por aqui no nosso WhatsApp, 943-99-9130. Fique à vontade pra você mandar o seu nome completo e participar de monte aqui com a gente, viu? Motora de táxi, viu? Motora de aplicativo. Você também aí pode estar levando presente, basta estar sintonizado aqui na Rádio Disney nos 91.3, porque o nosso passageiro 5 estrelas vai te flagrar. 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Então, sempre sintonizado aqui nos 91.3.
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7: Simbora. Tamo por aqui nesse domingão, 5 de julho de 2026, cara.

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0: Maquinas. Bruno Mars também chegou por aqui. Beyoncé, Perry Clama na Castela, muita música boa. 9h59, saindo presente agora pra você. Bom, kit torcedor Rádio Disney, camiseta, balde de pipoca, copo pra você ficar no clima, hein? Daquele jeito. Pra mais tarde, inclusive, em Brasil e Noruega, no maior campeonato de futebol do mundo. Parabéns pra você, Fino Fone 3735, tá se dando super bem. Ela, Isabela Vitor da Silva. Boa, Isa! A produção vai entrar em contato com você, vai explicar certinho como é que faz pra retirar o seu presentaço.
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3: Marco Luque com Together aqui no ar, continuando a programação da Rádio Disney. Bora pra pergunta.
4: Olha a mensagem, hein?
5: Fala, Rádio Disney. Aqui é o Yuri de Santo André. E Marco Luque, me ajuda. O médico me mandou entrar de regime, minha mulher tava comigo na consulta e agora eu preciso convencê-la a me deixar comer pelo menos um torresminho uma vez na semana. O que que eu faço? Valeu, Rádio Disney, é tudo.
3: Que beleza. Agora roda a roleta e vamos ver quem vai responder essa pérola.
1: Silas, simplesmente.
3: Querido amigo Yuri, uma decisão que será um divisor de águas na sua vida. Você precisa escolher entre sua saúde e sua esposa ou o seu torresminho. Tá fácil de saber o correto, com certeza você irá no torresminho. Veja que dos três, ele foi o único que não quis te mudar para ser uma pessoa que você não é. Ele te aceita do jeito que você é. Não cobra consulta, não te dá broncas, só quer o seu bem. E normalmente, ele ainda chega com um joguinho na TV. Pelo seu bem, acredite, vá de torresmo. Para mais dicas, siga simplesmente aqui na Rádio Disney com Together. É só ficar na programação e mande sua pergunta via WhatsApp. Estaremos ansiosos para respondê-las. Ou não. Fui.
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7: Vamos embora.

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Rádio Dizem é tudo, tem o som de Terry Swimsetor chegando por aqui, 10h29, turma. Chega mais, fica à vontade, tô te esperando aqui no nosso WhatsApp, 943-999130. Manda seu alô, manda sua mensagem. Tô esperando você com kit Visela. Tem máscara pra cílios, blush compacto, blush cremoso e lápis de olho também. Então chega com seu nome aí, 943-999130. Pronto, já era, tá concorrendo. Fechou? Outra coisa, aproveita aí que você já vai estar com o seu WhatsApp na mão, com o smartphone na mão. Já acessa o site aí, torcidaradiodisney.com.br. Tem uma Smart TV

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4: Vamos embora. Como é que você tá por aí? Tudo bem? Tudo certo? Vambora, nesse domingão, o sol apareceu. É coisa boa, hein? E você com a gente, tá?

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0: Luizinha, tudo tem o som de Jorge Mateus chegando por aqui. De tanto te querer também, Lola Young, Akon abrindo a sequência com Diego e Vitor Hugo Tubarões, gente. Faltando 15 minutinhos para as 11 horas da manhã, você participa com o nosso WhatsApp, no nosso WhatsApp, 943-99-9130, tô te esperando por aqui, viu? Tem kit Visela contendo máscara para cílios, blush compacto, blush cremoso, também lápis de olho. Fique à vontade, nome completo, fechou? Outra coisa, já aproveita aí, tá com o smartphone na mão, já aproveita também para seguir o nosso Instagram, arroba Rádio Disney Brasil, tem bastidores lá, inclusive também promoção exclusiva. Então, se eu fosse você, chegava lá agora, arroba Rádio Disney Brasil.
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0: Luan Santana chegando por aqui, 10h58, pra fechar com chave de ouro. Ei, coisa boa. Vamos lá, turma, saindo presente pra você agora que mandou mensagem aqui no nosso WhatsApp. 943-99-9130. Tinha kit Vizela, né? Com máscara pra cílios, blush compacto, blush cremoso, lápis de olho também saindo agora. Pro fim do fone 0152. Comemora muito, viu? Ô, Kátia Natália Lima Lopes! Parabéns, Kátia! Fica tranquilo, vem a nossa equipe, fala com você. Vai entender aí como é que faz pra retirar o presentaço que te Vizela.
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0: Gente, se o seu domingo aí pede comida boa e passeio diferente, se liga nessa. Hoje, 5 de julho, o Boulevard do Rádio, na região da Paulista, recebe o terceiro menu cultural em edição especial de Copa do Mundo. A entrada é gratuita e a proposta é fazer o público dar uma volta pelo mundo sem sair de São Paulo. No cardápio tem sabores do México, Benin, Angola, Escandinávia, Itália e muito mais. Além de oficina infantil no domingo também, viu? O evento já tá rolando desde as 9 horas da manhã em local acessível e com libras. Dá tempo de comer algo diferente e depois ainda curtir o jogo do Brasil, hein? Que maravilha!
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10: Vamos embora, turma, tudo bem com você? Como é que você tá por aí? Muito prazer, CW junto com você até o meio-dia. Já aproveita, fica à vontade aí. E você, já vim mandar mensagem aqui no nosso WhatsApp 943999130. Quero saber, hein? Qual que é o palpite do jogão de hoje? 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

que seguro, gente. Vambora. 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
9: Vamos embora, turma, tamo de volta. Muito prazer, CW junto contigo nesse domingão de sol até o meio-dia. Já aproveita e aumenta o volume aí.
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9: É tudo?

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0: chegando com aquele 1% junto com Wesley Safadão. Continuamos nesse domingo, agora 11h42, vamos lá. A sua playlist predileta tá por aqui. Chegando com o Thiaguinho.
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0: Rádio Dizer Tudo, tá? Eu sou de Henrique e Juliano na Hora da Raiva. Este estúdio agora está mais...
1: amarelo.
0: Eu ia falar florido, mas tudo bem.
1: Verde e amarelo, vai Brasil! Você sabe que essa música aí tem tudo a ver, né?
0: Tem.
1: Quando o Brasil não tá indo muito bem, a gente fica na hora da raiva.
0: Na hora da raiva.
1: Pensei que eu te odiava, mas foi na hora da raiva. É ou não é?
0: Tudo bom, Vanessa?
1: Maravilha, CW.
0: Saudade de você.
1: Eu também. Está acordando cedo.

0: Agora, né?
1: Olha, vou te falar, viu? Não é fácil, cara.
0: Você acorda cedo, eu durmo tarde, aí a gente não se encontra.
1: Hoje pra chegar aqui 7 horas, eu tenho que acordar às 5 horas da manhã, hein?
0: É, vamos, meu filho.
1: É assim vai, né?
0: É isso aí.
1: Na expectativa.
0: Agora também vai rolar uma churrascola.
1: Vai, meu sogro me intimou a fazer churrasco lá em
0: casa. Ai, que delícia. Você nem gosta,
1: não,
0: né?
1: Eu odeio, cara. Horroroso isso. E aí, né, vai ter o churrasco e, claro, vai ter Brasil. Brasil junto com a torcida Rádio Disney, né, cara?
0: Pois é. 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
1: Ai, meu Deus do céu.
0: Ai, meu Deus.
1: Brasil, Brasil. Brasil. Passou a Argentina, já é campeão.
0: Ai, meu Deus, será?
1: Tomara, tem que ser, tem que
0: vamos,
1: ser. Vai dar certo.
0: Vamos ver.
1: Beijo, Vanessa.
0: Beijo.
1: Tudo de bom?
0: É nóis.
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1: Gente, antes de ir embora, ó, seguinte, o domingo de Copa do Mundo define aí os últimos classificados para as quartas de final. Às 5 da tarde, o Brasil enfrenta a Noruega em Nova Jersey. A seleção brasileira deve entrar em campo com Martinelli ocupando aí a lacuna no meio-campo para reforçar a criação. O principal desafio de defesa é conter Haaland, a grande referência ofensiva aí dos noruegueses. Na sequência, logo mais das 9 da noite, o México encara a Inglaterra no estádio Azteca. O confronto coloca frente a frente a pressão da torcida mexicana e o favoritismo dos ingleses. 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Exatamente, disponível sem custo adicional no Disney Plus. 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Valeu!
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0: Na Rádio Disney, meio-dia e 2, ótima tarde.
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0: rolando o Super Expresso, 60 minutos de música, sem parada, só com uma paradinhazinha bem pequenininha pra te lembrar que tem kit torcedor Rádio Disney, camiseta exclusiva, balde de pipoca, copo, pra você entrar no clima, já tá, né? Já acordou no clima, aliás, já foi dormir no clima, acordou no clima, eu sei bem como é, ansiedade a mil, vai Brasil! E pra você concorrer a esse kit lindão e exclusivo, seu nominho aqui tá no 943-9991-30. Agora eu tenho mais um convitinho pra você, ó.
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0: nossa produção vai entrar em contato contigo, tá bom? Belejura? É isso, agora. Super Expresso fica por aqui e em seguida a gente já vai viajar na experiência cosmopolita de Marco Luque e Together. Você tem alguma questão aí, né? É muito pessoal, que você tá aí meio sem rumo, precisa de uma orientação, de uma dica com sabedoria? Então, bora no Together, manda sua pergunta em áudio no nosso 943-99-9130, que algum dos personagens magníficos de Marco Luque vai te responder. É o quadro Together, vem com a gente.
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2: Marco Luque com Together aqui no ar, continuando a programação da Rádio Disney. Bora pra pergunta.
3: Olha a mensagem.
4: Fala, Rádio Disney. Aqui é o Yuri de Santo André. E Marco Luque, me ajuda. O médico me mandou entrar de regime, minha mulher tava comigo na consulta e agora eu preciso convencê-la a me deixar comer pelo menos um torresminho uma vez na semana. O que que eu faço? Valeu, Rádio Disney, é tudo.
2: Que beleza. Agora roda a roleta e vamos ver quem vai responder essa pérola.
1: Silas, simplesmente.
2: Querido amigo Yuri, uma decisão que será um divisor de águas na sua vida. Você precisa escolher entre sua saúde e sua esposa ou o seu torresminho. Tá fácil de saber o correto, com certeza você irá no torresminho. Veja que dos três, ele foi o único que não quis te mudar para ser uma pessoa que você não é. Ele te aceita do jeito que você é, não cobra consulta, não te dá broncas, só quer o seu bem. E normalmente, ele ainda chega com um joguinho na TV. Pelo seu bem, acredite, vá de torresmo. Para mais dicas, siga simplesmente aqui na Rádio Disney com Together. É só ficar na programação e mande sua pergunta via WhatsApp. Estaremos ansiosos para respondê-las. Ou não. Fui.
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0: Atenção total, galerinha que tá ouvindo a Rádio Disney. Nesse domingão, pela Zona Oeste, os arredores também. 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
0: Vai Brasil, tamo junto. Vanunes na área, muita música boa no seu pré-jogo, tá aí se preparando para a torcida. Ai, que delícia. Os quitutes já estão on? Churrasquinho? Então vamos dar um pedacinho aí dessa picanha. Ai, que delícia! Vem cá que eu tenho prêmio pra você. Kit Giovanna Baby com spray hidratante, colônia

0: Tudo bem. Vem cá! Você já foi lá em torcidaradiodisney.com.br para dar seu palpite? Quais são as duas seleções que se enfrentam na grande finaleira? Aguenta, coração. Ai, ai, gente, como a gente é tomado, né, por essa paixão. Impressionante. O Brasil já tá com hino de, né, de torcida e tudo lá pra enfrentar a Noruega. Qual é o seu hino? Me conta aqui em off no WhatsApp. Qual é o hino que você acha que, né, enquanto os noruegueses estão lá remando, qual o hino que você acha que a gente deve cantar junto? Qual o movimento? Eu penso que assim, onda, onda, olha, onda, papá. E aí a gente derruba o barquinho deles. O que você acha? Eu gostei dessa ideia. Eu tô com essa na cabeça. Mas a turma lá tá um pouquinho mais intensa, né? Me conta você no 943-99-9130. E não deixa de mandar o seu nome pra concorrer a spray hidratante Colônia Desodorante Kit Giovanna Baby Delicinha pra você. Ó, ficar ainda mais cheirosinha, tá?
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1: Felipe Araújo, de um jeito um tanto quanto diferente. Mais ou menos assim, ó.

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3: Simbora.

essência é o amor. Manda seu nome aí pra concorrer. 943-99-9130. E boa sorte.

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0: primeira vez da Rádio Disney? Então seja muito bem-vindo, aliás, cada dia mais gente chegando junto. Seja bem-vindo! Sempre cabe mais um, e mais um, e mais dez, e mais mil, e... Olha, Rádio Disney, tá? Tamo juntas. Você que tá pelo site, o aplicativo Disney Plus e o bom e velho radinho 91.3 dentro do carro, em casa, no seu trabalho. Tá de plantão hoje, meu amigo? Vai assistir o jogo daquele jeitão? Mas a gente vai continuar torcendo juntos, tá bom? Quem mais tá comigo? Fala, garota. Oiê! Cadê? Cadê a pessoa maravilhosa que está aqui? Acho que fazendo almoço. É isso mesmo? Oi!
1: Boa tarde, boa Rádio tarde. Disney. Tô aqui curtindo o programa de domingo à tarde.
0: Boa!
1: Fazendo meu almoço pra minha família. Lavando a louça e cantando todos os ritmos, porque a Rádio Disney é... tudo!
0: Gostei, gostei.
1: Aqui é a Tatiana, do Itaim Paulista, São Paulo. Beijos, beijos, beijos.
0: Outros,
1: e bom domingo.
0: Outros. Vai, Brasil. Ai, que almoço gostoso. Tô sentindo o cheirinho daqui, Tati. Quem mais tá curtindo a Rádio Disney? Oi,
2: boa tarde, Dona Nunes.
0: Boa tarde.
2: André, tô ligadinha aqui na Disney, na programação.
0: Eba.
2: Beijos. Vamos torcer mais tarde que o Brasil.
0: Já tô
2: ganhar.
0: Torcendo agora.
2: Beijos. Minha rádio é Disney. Beijos.
0: Muitos beijos. Amei receber tantos beijos. E é isso. Vai, Brasil. Vamos pra cima, né?
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0: for no WhatsApp. Facinho, né, gente? Mamata, mamão com açúcar participar com a gente. A Michele Souza, ela que ganhou o Brasil. É isso, Michele Souza, telefone final 7654. Ô, Mi, se deu bem, tá? Aqui, Giovanna Baby é teu. Parabéns. Nossa produção vai entrar em contato contigo. Mas, ó, ninguém mexe. Esse kit aqui, ó, pra ficar cheirosinha, é teu. Vou até dar uma... Vou abrir. Vou abrir pra ver se tá tudo ok. Vou dar até uma testada.
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0: Tá sabendo dessa? O pedágio do sistema Anchieta Imigrantes ficou mais caro a partir dessa semana. Agora, o valor chega a R$40,60 com cobrança dividida em dois pórticos de R$20,30 no Free Flow. Na prática, isso pede atenção redobrada de quem vai pegar a estrada. Quem não tem a tag precisa consultar a placa nos canais da concessionária e fazer o pagamento para evitar dor de cabeça, tá? Dá para pagar por Pix, cartão ou débito. Antes de sair, vale colocar essa conta no roteiro e checar se tá tudo certo.
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1: Rádio Disney é tudo, a playlist tá como? Ou daquele jeitão, tocando tudo que você gosta de ouvir pra fazer aquele esquenta perfeito pro pré-jogo Brasil e Noruega, né? Vamos chegar ali, ó, na hora do jogo, bem quentinho. Lucinha, por exemplo, tá no esquenta, acha que vai dar 3-0 para o Brasil. Será que Lucinha está otimista? Ela está muito otimista. É sobre isso. Vamos pra cima, né, Lucinha? Isso aí. É, tem gente aqui também dando palpite. Você pode dar seu palpite, a gente pode brincar disso, né? De comentar o palpite. A Beth, por exemplo, acha que vai dar 1-0 Brasil. Que tá ótimo, né? Um beijo, Elizabeth, do Jardim Tupã, Barueri, curtindo a Rádio Disney. Quem mais tá por aqui? Fala, Tati, sua linda!
2: Muito boa tarde, Vanu.
1: Boa tarde.
2: Vamos que vamos, vambora, bora trabalhar. Que hoje tem Brasil. Bom trabalho.
1: Obrigada.
2: Vamos que vamos, ouvindo na melhor rádio que temos, com a melhor locutora.
1: Ah, mas é uma fofa essa Tati. Eu não entendi, você vai dar pausa pra assistir o jogo? Como é que é? Os motoristas e as motoristas aí de plantão vão dar aquela pausinha? Eu acho que merece, né? A galera vai falar assim, ó, vou nem pedir corrida agora, em respeito à galera lá, pra galera poder assistir e acompanhar, né? Quem mais tá comigo? Oi!
3: Boa tarde, Ivan!
1: E aí, Diogo, como é que
3: Domingo,
1: você tá?
3: Domingo, nós estamos aqui de novo, hein?
1: Trabalhando, né?
3: Bora que bora!
1: Tá lá, motorista de aplicativo também. Me esclarece essa dúvida aí, vão dar uma paradinha ou não vão dar uma paradinha? Conta tudo pra eu saber se eu vou poder pedir um aplicativo ou melhor, ir a pé. Ou de carona, me conta.
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1: Não tem jeito, meu compadre. Vambora.

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0: 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É importante hidratar igual os meninos lá da seleção. 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

0: Vambora, vambora. E ó, lembrando também que no final dessa hora tem presente. Aproveita e avisa aí pros amigos, né? Seja uma pessoa generosa. Se você não ganhar, quem sabe seu amigo, seu familiar não ganha, né? Um kit torcedor Rádio Disney com camiseta exclusiva, balde de pipoca, copo, kit lindão exclusivo pra você torcer. Vai, Brasil!
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Kit exclusiva, exclusivo Rádio Disney. Quem se deu bem? Renato Ferreira Melo, telefone final 17. Renatão, tá com sorte hoje, rapaz. Tá com sorte. Aproveita e dá o seu palpite.

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1: Você tem uma música que você não consegue parar de ouvir? Calma, não é mania à toa não, tá? A ciência explica que quando o cérebro reconhece uma faixa que já conhece, ele ativa sensações de prazer, memória, conforto, natural, né? E como rever, rever uma cena favorita de uma série, você já sabe o que vem e mesmo assim curte de novo. Além disso, o som conhecido exige menos esforço da mente e abre espaço para sentir. Por isso, uma música pode te levar direto para uma fase da vida, um lugar ou uma versão sua que ainda mora aí. No fim, o loop não é só sobre ouvir de novo, é sobre se reencontrar. Então diz aí para mim, qual é a faixa da sua playlist que te pega desse jeito? 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
1: Rádio Disney, agora 3:01, boa tarde.
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no plantão hoje. Me mostra, porque eu sei que muita gente saiu de casa hoje cedo já no look. Porque brasileiro é assim. Inclusive, eu estou assim, saí de casa de amarelinho. Logo cedo, 10 da manhã, eu já tava com meu amarelinho. Minha camiseta aqui, ó, minha blusa é amarelinha.

0: 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Viu só quanta coisa maravilhosa? 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Volto já já.
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0: Ferrugem e Perdas e Danos, novidade na programação, 3h47, tô amando os looks lindos, todo mundo, né, preparadíssimo pra enfrentar a Noruega, adorei. Vamos lá de placar também, né, vamos comentar aqui os palpites que a galera tá dando. Por exemplo, Valdirene acha que vai dar 2-1 Brasil. Alan Gutierrez, 2-1 Brasil também. Aliás, um beijo pro Arthur de Bezerros, Pernambuco, que tá ouvindo a Rádio Disney e tá chegando agora. Cada dia mais gente chegando com a gente. Seja bem-vindo! Monique maravilhosa mandou foto, ela e o doguinho dela, lindos! Ela está toda de verde e amarelo, né? A amarelinha tá no peito. E ela diz que dá 1-0 pra Brasil. Sibeli, acha que dá 2-1 Brasil. Quem mais tá com a gente aqui? Peraí que eu tô chegando. A Vani, 3-2, espero que Brasil. E tem a musiquinha que a Roselinda produziu. Lá vai a Noruega voltando no barquinho, lá vai a Noruega voltando no barquinho. Então tá, quem mais com a gente? Oi!
1: Boa tarde, Rádio Disney.
0: Boa tarde, Vani!
1: Vladimir, motorista de aplicativo, tudo na paz?
0: Maravilha!
1: Tô aqui, hein, na correria e na tua companhia.
0: Oba!
1: Bora que bora pra
0: só
1: esse vamos. Jogo! Rádio Disney,
0: né?
1: É tudo!
0: Bora, bora, querido, quem mais tá com a gente?
2: Oi, gente, aqui é Lidilane, eu falo de São Bernardo do Campo, tudo bem com vocês?
0: Maravilha!
2: Gente, tô bem esperançosa sobre o jogo de hoje.
0: Tá.
2: E o que eu vou cantar? O
0: que você vai cantar?
2: Olá, a canoa vai afundar. Olê, olê, olá, a canoa vai afundar.
0: Eu gostei.
2: Rádio Disney, é tudo.
0: Vambora, quem mais com a gente? Oiê!
2: Oi, gente, aqui é a gente...
0: ela de novo. Calma que tem mais gente aqui pra falar. Oi!
3: Boa tarde, Vanu.
0: Boa tarde.
3: Boa tarde, Rádio Disney. É, tô trabalhando aqui.
0: Ah lá, guerreiro.
3: Fábio, motorista de Diadema.
0: Fabão.
3: Tô aqui com a Dandara, levando
0: Dandara.
3: Ela pra fazer um jogo.
0: Ah lá.
3: E daqui a pouco é eu também, né? Sou filho de Deus.
0: Com certeza.
3: Rádio Disney, a rádio quer tudo. Não é, Dandara? Quanto que vai ser o jogo
0: hoje?
4: 3-2
0: Brasil,
3: vamos lá.
0: Gostei que colocou a

mundo já tá preparado. Os comes e bebes também estão sendo efetuados aí, finalizados com sucesso. Afinal de contas, tem que fazer uma boquinha enquanto curte o jogão da seleção, né? Ai, ai. Bom, por falar em jogão, vamos liberar prêmiozão também. Sabe

0: 3. Vera Nascimento, telefone final 63. Deu bom demais, hein? Marca aí dia 17 de julho. Não tenha compromissos à noite, porque você já tem um compromisso inadiável. Sessão exclusiva Rádio Disney, tá bom, Verinha?
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0: Vambora, porque daqui a pouquinho, a partir das 17 horas, direto do MetLife Stadium, em East Rutherford, Nova Jersey, tem mata-mata das oitavas, Brasil e Noruega. 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

0: gente, né? A ansiedade tá lá, tá lá no máximo, né? Uma doideira. Vou aqui porque eu quero saber o palpite da galera, né? E as fotos que estão mandando, quanta gente linda, né? Toda personalizada, né? Ô, bonita, cadê o nome dela? Me ajuda, Rádio Disney. Me ajuda, te ajudo. Primeiro vou começar com a Meire. Pera aí, Meire. Meire tá lá, ó, toda amarelinha. E aí, Meire?
1: Oi, Fã!
0: Como tá?
1: Ei, boa tarde. Aqui é Silvanete Leal, Silvanete. Aqui no time da tarde hoje.
0: Errei,
1: e a Rádio Disney é tudo, eu tô na correria, não fui trabalhar.
0: Ah, não?
1: Fui na feira agora pra comprar, eu vou na hora da xepa, porque mãe de quatro filhos.
0: Ah, eu
1: fica
0: te entendo.
1: Dica, ó, quatro ingressos, quatro
0: boa.
1: Filhos. Fica
0: tá
1: a dica, ó. E outra, tô indo pra casa agora correndo pra assistir justamente com os filhos. Quero os ingressos, beijo. Rádio Disney é tudo! Beijo.
0: Lindona, um beijo, gente. Mãe é correria mesmo, né? Pelo amor de... Olha, vou dar até aqui uma salva de palmas pra todas as mães desse Brasil. Para os pais também, mas tô falando com essa lindona aqui que eu errei o nome. Um beijo pra você que tá lá no corre pra voltar pra casa. Ai, meu Deus, um beijo aqui, ó. Maria Dias tá com a gente. Boa tarde, Van. É, Eliseu Almeida, 3-0 Brasil. Olha, tá que tá com fé mesmo. Natália, e aí?
2: Boa tarde, Rádio Disney. Aqui é a Irene de São Bernardo. Eu acompanho a Rádio Disney de manhã, à tarde e à noite. Você tá de prova,
0: tô
2: né,
0: mesmo.
2: Minha linda? Que a gente conversa à noite e na madrugada. Hoje eu tô muito confiante no Brasil. Força, Brasil. Estamos lá assistindo com a turma, com a galera e com a família. E vamos acreditar, né? Valeu, Brasil, Zilzil, Rádio Disney.
0: Amei. Natália disse que vai dar 2-1 pro Brasil, né, Nath? Já o Felipe acha que é 4-2, ou seja, muitos gols vão rolar. A gente vai ver a rede balançar muitas vezes. Será? Será? Agora sim, Meire, chegou sua vez, mandou foto aqui. Com o quê? Camiseta da torcida Rádio Disney exclusiva. Quem é isso, hein, Meire? Meire, maravilhosa. Meire Michele, um beijo, suas lindas. Eu recebi aqui as fotos de figurinhas, né? Da Beth Pinheiro, Roberta Gomes e a Beatriz Pinheiro. E até a doguinha tá ali com a sua própria figurinha, com a camiseta do Brasil, Mini Pinheiro. Eu realmente não aguento vocês. Vocês realmente são muito criativos. Eu amei.
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0: de boa antes. Não sinto nada. Parece aquela piada, né? Não tô sentindo nada, não tô sentindo meu bracinho, não tô sentindo minha perninha. Mas vai chegando a hora, meu coração começa uma batedeira, gente. Que é isso? Você também é assim? Como é que funciona? Ou você já não dorme ansioso? Eu acho que eu vou estar de boa até o final, na hora que começa a chegar perto, o negócio aperta. Quando chega perto, o negócio aperta. Ó, aproveita, vai lá dar o seu palpite. 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
0: Rádio Disney 4:33, boa tarde.
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5: Bora.

0: método. Agora faltam 10 minutos para 5 da tarde. Aguenta, coração. Deixa eu correr aqui no WhatsApp para dar um salve para a galera que já mandou. Até há um tempo, né? A fotinho com a camisa, a torcida do Brasil fazendo rango, né, Alvesi? Você tava fazendo, agora já deve ter até comido. Sobrou pra mim que eu tô indo aí pra Embu das Artes, tá? Palpite dela 3-2, Brasil. Também quer ver rede balançando, né? Quem mais? Ó, Carlos mandou aqui a fotinha dele. Tá vestido na estica ali. Climinha de Brasil, né, Carlos? Um beijo pra você, querido. Quem mais? Fala, garoto. Tá curtindo a Rádio Disney de onde?
1: Alô, Van Nunes.
0: Eu?
1: Everaldo. Everaldo. De aplicativo de Itaquera, sua linda. 2-1 pra nós, mulher. 2-1 Brasil. Uhul.
0: Vambora.
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0: Vambora! Uhul. Pra cima! E ó, o Carlos mandou também o palpite, é isso?
2: 2-0 Brasil, 2-0. Camiseta da Copa de 70.
0: Ai, não é qualquer camisa que ele tá usando, não, minha gente? É uma camisa que dá chique, da boa, né? Da raiz. Quem mais? Ó, Luiz Felipe tá aqui com a gente. Salve, salve, Luiz Felipe! Quem está mandando áudio nesse momento? Leandro. Fala, Leandro.
3: Oi, Van Nunes.
0: E aí?
3: Boa tarde.
0: Tarde.
3: Sou igualzinho você.
0: Como?
3: Tô aqui.
0: Passando
3: na,
0: mal.
3: Na expectativa, hã? Tô de boa. Começou a tocar o hino do Brasil,
0: é
3: já
0: isso.
3: Dá aquela emoção,
0: é
3: sabe?
0: Isso, vai chegando mais perto, acelera.
3: Tô trabalhando aqui.

0: a pouco, mas boa. Quando der uma parada, a gente vai assistir. Bota aí no nesse sorteio, aniversário do maridão esse mês, quero que levar ele pro cinema.
1: Ai, que amor!
0: A Disney é tudo!
1: Vamos torcer, né, Leandro? Tanto pro Brasil, quanto pra você ganhar presente aqui, eu acho que merece. Boa sorte, tá bom? Todo mundo que tá participando, valeu demais. Daqui a pouquinho a gente libera ingressos para o Cine System. Vai, Brasil!
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0: Seguinte, vamos encerrar prêmio aqui, essa hora, prometi, né? Na verdade, não foi nem encerramento da hora passada, é o início dessa primeira hora, muitas emoções, a torcida tá para o Brasil e também tá para ganhar a par de ingressos pro Cine System. Então, pode ficar felizona, porque nisso você se deu muito bem, Gisele dos Anjos Rocha, telefone final 75, faturou a par de ingressos pro Cine System. Nossa produção vai fazer contato contigo, tá bom, sua linda? Dito isso, Marco Aurélio, como é que você tá, menino?
1: Vanessa Nunes, boa tarde, tudo bem?
0: Eu tô ótimo, e você?
1: Beleza.
0: No estilo?
1: Beleza, vamos lá.
0: Uniformizado?
1: Vamos lá.
0: Ai, meu Deus.
1: Brasil,
0: palpite,
1: Brasil,
0: palpite.
1: 1-0.
0: Sabe o que eu acho que vai dar? 0-0. E o Brasil faz mais uma prorrogação. Brasil faz uma. É assim, pra matar a gente do coração.
1: Não, não vai nos pênaltis, não, você acha?
0: Eu espero que não, que aí eu infarto.
1: Nossa, aí vai ser
0: complicado. Eu acho que a prorrogação já tá de bom tamanho pro meu coração aguentar.
1: E é complicadão, tem um histórico da Noruega contra
0: pois
1: o Brasil, né?
0: Pois
1: mas,
0: é.
1: Por outro lado, o Mister. É, o técnico da Noruega, eu esqueci o nome, nunca ganhou do Mister na Champions, Premier e tudo mais, nunca. Então aí também fica essa...
0: Tá muito equilibrado.
1: É, exatamente.
0: Muito equilibrado, só que nós temos uma torcida mais forte.
1: É,
0: ah,
1: é,
0: garoto!
1: Isso é. Não vai ser fácil, mas vai passar.
0: Vamos em frente. Bom, Marco Aurélio toma conta de tudo aqui, enquanto a gente vai de olho também, ouvindo no rádio, de olho, atento no jogo. Marcão, vai que é tu, hein?
1: Vamos lá, bom descanso, Van!
0: Valeu, vou dar aqui ó, uma informação importante para os nossos ouvintes. Se liga aí!
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0: Informação importante para os fãs de X-Men. A série animada X-Men 97 voltou ao Disney Plus com a segunda temporada. Os três primeiros episódios já estão disponíveis e os próximos serão lançados semanalmente. A nova fase mostra a equipe dividida no tempo, lidando com as consequências de Genosha e com a chegada de Apocalipse. A temporada também marca a estreia da X-Force, com novos uniformes, mais ação e personagens que expandem o universo dos mutantes.
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13: Bora, galera do bem, 5 e 7 em São Paulo, ótima tarde de domingão pra você que tá aqui nos 91.3 da sua Rádio Disney, tudo certo por aí, vai Brasil. Tamo junto, galera, rumo ao Hexa. Ó, aqui é o Marco Aurélio até as 10 e a gente chega junto aqui nos 91.3, fica à vontade, aumenta o volume. E de cara, tem parte de ingressos aqui, ó, pra Domingueira com Belo, dia 26, no Complexo Tempo, 943-99-9130. Boa sorte, é tudo!

19 em São Paulo, temos 19 minutos de jogo nesse momento, Brasil e Noruega. O Brasil já perdeu um pênalti, né? Bruno foi lá, bateu, jogou na mão do goleiro norueguês. Mas vamos tentando. Noruega nesse momento dando uma pressionada. Mas bora que bora, vem a Hexa. E aqui você continua com as melhores músicas na playlist Rádio Disney.

0: na playlist Radizem. Ó, nesse momento em Brasil e Noruega, né? A pausa pra hidratação. E a galera já deve estar retornando ao campo. Por enquanto, tudo igual, 0-0. Deixa eu lembrar você que é motorista de aplicativo, motorista de táxi, tá aí na sintonia aqui nos 91.3. Obrigado aí pela sintonia, pela carona, pela companhia, tudo certo aí. Aliás, tem uma galera que tá trabalhando aqui também, né? Temos aqui a galera também colada com a gente. Tá aí na corrida, muita corrida, bomba, né? Perto do jogo, durante o jogo. Depois do jogo também bomba muito. Bom trabalho aí. Boas corridas e você pode faturar voucher de combustível aqui na Radisney, né? 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
0: Rádio Disney, agora 5:30. Boa tarde.
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5h46, ó, 45 minutos já do primeiro tempo, tem mais 6 de acréscimos, né? Por enquanto tudo igual, né? O Brasil dando uma pressionada, a Noruega pressionou agora também com 2 escanteios, mas vamos lá, caminhando, já foram 2 minutos aí dos acréscimos, né? Tem mais 4 minutos então, literalmente falando. Bora, Brasil! E tá valendo aqui pra você, ó, par de ingressos pra Domingueira com Belo, dia 26, no Complexo Tempo. 943-99-9130, nome completo no WhatsApp. Boa sorte. Final da hora sai o resultado, fechou?

0: O quê? 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

0: Benuto.
1: Tamo junto.
2: Rádio Disney é tudo. Guilherme Benuto com o Xande Avião, assunto delicado. Galera do bem, agradecer todo mundo que participou nessa hora aqui. Todo mundo querendo esse par de ingressos aí pra curtir o Belo. Aliás, vai rolar Belo dia... É a domingueira, né? Com Belo, dia 26 de julho no Complexo Tempo. Todo mundo querendo esse par de ingressos está saindo agora aqui, ó, pro Gabriel Prates Santos Fernandes. Final do telefone 9511. Parabéns, Gabriel! A produção vai entrar em contato contigo, fechou? Você que não ganhou presente ainda, não desanima, tem mais presentes aqui para você na Rádio Disney. Então continua aqui nos 91.3.
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2: Antes de dar essa notícia aqui, pessoal, vamos falar, né? Já acabou o primeiro tempo, tudo empatado, Noruega e Brasil. Agora vamos pro segundo tempo e aguenta coração, né? Vamos lá. Vem, Hexa, vem, Hexa. Ó, vamos falar tecnologia agora. O Google já permite trocar o endereço da conta que termina em gmail.com, tá? Por outro gmail.com, desde que a opção esteja liberada no seu perfil e o nome ainda esteja disponível. Bom, para você fazer isso, você entra na sua conta, vai em informações pessoais, depois em e-mail e depois em e-mail da conta do Google. Se aparecer a opção de mudança, é só tocar para frente, né? É só seguir. O endereço antigo vira um e-mail alternativo e sua conta continua com os mesmos dados. Fechou?
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2: Rádio Disney, agora 6:02, boa tarde!
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9: Bora, galera do bem, estamos de volta, 6:04 em São Paulo. Ótimo comecinho de noite de domingão pra você aqui na Rádio Disney. Obrigado pela sintonia. Ó, vamos começar aqui 60 minutos de música. Que tal, hein? Super Expresso agora. Deixa uma hora só de música pra você. E tem presente, par de ingressos pra turnê Tava Escrito, Xande de Pilares e Grupo Revelação no New Bank Park, dia 18. Rádio Disney é a rádio oficial, tá? É tudo! Nome completo no WhatsApp e boa sorte, agora começou.
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Saint McCree dentro aqui do Super Expresso, 60 minutos de música pra você ouvinte Rádio Disney. Ó, Noruega, fiz um gol agora há pouco, com o Haaland de cabeça, bem na frente do Alisson ali, não teve jeito. E a Noruega tá na frente então, tá? Agora temos 83 minutos de jogo. Ah, então tem mais 7 tempo normal e parece que vai ter 6 minutos de acréscimo. Nesse momento, Brasil pressionando na área da Noruega. Ok? E tá rolando aqui o Super Expresso e tá rolando também, ó. Para de ingressos pra turnê, tava escrito. Xande de Pilares e Grupo Revelação, dia 18 de julho no Nubank Park. E a Rádio Disney é a rádio oficial. 943-99-9130, nome completo no WhatsApp. Participa, boa sorte!

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0: Rádio Disney, é tudo com Jorge Matheus na playlist Rádio Disney. Ó, saiu o segundo gol agora da Noruega, mais uma vez o Haaland, hein? Bem na frente ali do Alisson. E aqui tá rolando
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0: Rádio Disney é tudo Arena Grande, fechando aqui o Super Expresso, 60 minutos de música. Ó, agradecer a galera toda que participou nessa hora. Tá saindo aqui o par de ingressos pra turnê, tava escrito Xande de Pilares e Grupo Revelação no Nubank Park, dia 18 de julho, e a Rádio Disney é a rádio oficial. Quem faturou esse par de ingressos é você, Tatiana Vitoriano, final do telefone 2647. Parabéns, Tatiana! A produção vai entrar em contato com você. Galera do bem, nesse momento, pênalti a favor do Brasil, já estourando aqui, né, os acréscimos. Neymar vai bater. Atenção, vamos lá então pro pênalti autorizado. Neymar bateu, é gol do Brasil. 2-1, né, no finalzinho aqui agora. Gol do Brasil. Neymar bateu pênalti a favor do Brasil no finalzinho do jogo aqui do segundo tempo, né, da seleção brasileira contra a seleção de Noruega. E o Super Expresso volta a qualquer momento.
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0: 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Boa noite.
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4: Tamo de volta, galera do bem. Não deu pro Brasil mesmo, hein? 2-1, vitória da Noruega, terminou agora há pouco. É, a Noruega passa então agora, né? E o Brasil para por aqui. Mas foi um jogo bacana, disputado, não foi um jogo fácil, né? Mas bora que bora, eu tenho pra você aqui, ó, entrar no clima das férias, a sessão exclusiva de cinema, 4 ingressos pra sessão exclusiva de Moana Live Action. É tudo!

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aqui na playlist Rádio Disney. Ó, terminou então, não deu dessa vez o Brasil, mas a gente tem que saber também perder, né? Tem que saber erguer a cabeça e continuar. Vamos lutar de novo, uma próxima aí vai dar certo, né? Que a vida é assim também, né? Vivendo e aprendendo, perdendo e ganhando, né? Mas bora lá, vamos tentar de novo, quem sabe é a próxima, né? A gente consegue acertar toda a casa e funcionar de vez, né? Não pode baixar a cabeça, não. Não deu dessa vez, mas uma hora vai dar certo. Aliás, falando nisso, né? 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

0: Stars na playlist Radizen, agora 7h29 em São Paulo. Ótima noite de domingão pra você aqui nos 91.3. Obrigado pela sintonia e pela companhia, galera do bem. Ó, tá valendo aqui, hein? 4 ingressos pra sessão exclusiva de cinema só pros ouvintes da Radizen, aquela sessão exclusiva caprichadaça, né? Pipoca, refri na faixa. Ó, com a galera da Radizen também, tudo isso dia 17 de julho, às 9 da noite no Bourbon Shopping, tá? E tem mais uma. Dessa vez a gente vai curtir o... aqui vamos curtir o Moana Live Action, tá? Nessa sessão exclusiva. Pipoca e refri na faixa, Moana Live Action, 4 ingressos tá na mão. Pra isso, nome completo no WhatsApp, 943-99-9130. Participa, final da hora, sai resultado, fechou? Boa sorte!
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9: Bora, galera do bem, tamo de volta. Tem 4 ingressos pra sessão exclusiva de cinema pra você, ouvinte Rádio Disney, pipoca e refri na faixa, live action da Montana. Nome completo no WhatsApp, participa. É

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0: Rádio Disney é tudo! Ferrugem com Sorriso Maroto aqui na playlist Rádio Disney. Galera do bem, agradecer a todo mundo que participou nessa hora. Todo mundo querendo, hein? Tá lá na sessão exclusiva de cinema da Rádio Disney. Pipoca e Refini na Faixa. Moana Live Action. Tudo isso dia 17 de julho, às 9 da noite, no Bourbon Shopping. Junto com a galera da Rádio Disney. Olha só que bacana. Tá saindo aqui os 4 ingressos pra você. Daniel de Santana Araújo, final do telefone 6373. Parabéns, Daniel! A produção vai entrar em contato contigo, fechou? Você que não faturou ainda, não desanima, tá? Tem mais ingressos pra você curtir a sessão exclusiva de cinema pra ouvinte Rádio Disney, que é só pra você mesmo. Pipoca e refri na faixa. É, vamos assistir Moana Live Action, né? Tudo isso dia 17 de julho, às 9 da noite, no Bourbon Shopping. Fica aqui nos 91.3, a qualquer momento tem mais ingressos pra você, tá bom?
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0: Pois é, o Hexa vai ficar pra próxima, né? Não foi dessa vez. O Brasil acabou perdendo pra Noruega por 2-1. Tá rolando um mau comentário, né, no momento, sobre aquele pênalti, né? Que o Bruno perdeu logo no primeiro tempo. E aí poderia ser 2-2 e a prorrogação e tudo mais. Mas é assim, né? Vamos tocando o barco, vamos seguindo. Quem sabe a próxima a gente conquista. Bom, nas quartas, ó. Classificado então Marrocos, França e Noruega, né? E as eliminadas, Canadá, Paraguai e Brasil. Com a eliminação da seleção brasileira para a Noruega, essas seleções já, né, tem todo esse esqueminha já aí para as quartas, né? Marrocos, França e Noruega já estão lá. E Brasil, Paraguai e Canadá voltando para casa, né? Ó,

0: 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Falar do Brasil não é fácil, não.
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0: Rádio Disney, agora 8 em ponto. Boa noite.
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0: De volta, galera do meio, 8:02 em São Paulo. Ótima noite de domingão pra você aqui nos 91.3. Obrigado aí pela sua sintonia, pela sua companhia. Ó, tem presente nessa hora também, tá? Clima de férias, tem aqui par de ingressos pro Cine System, tá? 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Manda lá, boa sorte!

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Twins na playlist Hadiz and You're the One. Agora são 8h16 em São Paulo. Ótima noite de domingão pra você. Obrigado aí pela sintonia, pela companhia aqui nos 91.3. Ó, e deixa eu dar um toque pra você, motorista de táxi, motorista de aplicativo, tá sempre levando a Rádio Disney pra todo canto de São Paulo. Quanto às corridas agora, terminou o jogo, tudo mais, a galera voltando pra casa. 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E agora tem Post Malone aqui na playlist.

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0: agora 8h26 em São Paulo. Galera do bem, tá valendo aqui, ó, par de ingressos pro Cine System, tá? 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
0: Rádio Disney 8h27, boa noite.
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É tudo! E a Nelly Furtado na playlist Radiz, hein? Lembra dessa? Tocou muito, né? Foi o segundo single da mulher. O primeiro foi Promiscuous. Depois veio Say It Right. Tocou muito, marcou muito ali os anos 2000. Ó, nessa hora tem par de ingressos aqui pro Cine System, tá? Cine System, cinema além do filme no Shopping Frei Caneca, Morumbi Tal Shopping e Bourbon São Paulo também. 943-99-9130, nome completo no WhatsApp, Radiz, hein? Manda lá, participa. Final da hora, sai resultado. Fechou? Boa sorte! Agora tem o Ed Sheeran.

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0: E é tudo! E o Chris Brown na playlist Radiz, hein? Say goodbye. Bom, agora faltam 3 para as 9. Ótima noite de domingão pra você que tá aqui comigo nos 91.3. Obrigado aí pela sintonia, pela companhia. Galera do bem, agradecer também todo mundo que participou nessa hora. Muita gente querendo aqui esse par de ingressos pro Cine System. Cine System, cinema, além do filme, Shopping Frei Caneca, Morumbi Tal Shopping e Bourbon São Paulo. Quem tá levando esse par de ingressos é você. Mandou nome completo, mandou também aqui no WhatsApp. Josenilda Silva, final do telefone 8090. Parabéns, Josenilda! Faturou parte de ingressos aqui pro Cine System e a produção vai entrar em contato contigo, fechou?
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0: Ó, quer filme, documentário e curta nacional sem pagar nada? É isso que você ouviu mesmo, tá? O streaming Tela Brasil estreou com uma nova vitrine do audiovisual brasileiro. A plataforma pública e gratuita reúne mais de 400 títulos e a proposta é facilitar o acesso a produções do país de um jeito simples e direto. Para entrar, o acesso é feito pelo site oficial usando conta gov.br, tá? Tem também o app para Android e iPhone com funcionamento em celular, tablet, notebook, Smart TV, Chromecast e Apple TV. O catálogo começa com 447 obras e deve crescer com o tempo. Se você curte descobrir histórias novas sem mexer no bolso, essa dica é tudo.
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0: Rádio Disney 8h59, boa noite!
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5: Tamo de volta, galera do bem. A cada dia que passa, tem mais gente chegando aqui na Rádio Disney. Mais gente se juntando à família Rádio Disney. Obrigado aí pela sintonia, pela companhia. Bora! Tamo junto aqui, ó. É tudo! E que tal o Rei do Pop agora?